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0: You Girl, I Adore You, grande canção. 19 minutos para as notícias. Às 9 conferimos a previsão do tempo para hoje. Mais um dia, por vezes, pintado em tons mais cinzentos e com a possibilidade de ocorrência de chuva fraca. 19 graus é a máxima esperada para Lisboa. Continuamos com tempo fresco. 18 graus para a nossa zona como máxima. Nesta altura estamos ainda com 16 graus.
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0: Avançamos em direção às notícias às 9, daqui a cerca de 16 minutos, com Miguel Luz e o seu amor de ganga. À hora certa, informação em antena.

0: Os Tomás de Mafra informam que, devido a uma intervenção programada na rede de abastecimento de água, este vai ser interrompido a partir de agora, 9 horas, e durante esta manhã até cerca das 13, nos seguintes locais das Arroeiras: Rua Principal, Travessa do Casal, Caminho da Cabana, Rua do Pinhal, Largo do Poço, Travessa do Poço, Travessa do Olheiro, Rua Nova e Escadinhas das Vacurinhas. Assim que esta intervenção estiver concluída, os SMAs comprometem-se a restabelecer o abastecimento nesta zona. Falta de 14 mil enfermeiros coloca SNS em risco de colapso, alerta a Ordem. Posição manifestada no Dia Internacional do Enfermeiro, que levou o Conselho Internacional da Profissão a divulgar um relatório que revela uma carência global de 5,8 milhões destes profissionais. Dois últimos voos de repatriamento aterraram nos Países Baixos. Um espanhol repatriado do navio cruzeiro teve teste positivo para o antivírus. Está internado em Madrid. As duas aeronaves que partiram do arquipélago espanhol das Canárias transportavam um total de 28 pessoas, de acordo com o Ministério dos Negócios Estrangeiros neerlandês. Ucrânia, União Europeia sanciona 16 cidadãos e 7 entidades russas por sequestro de crianças. A União impôs sanções a 16 cidadãos russos pelo sequestro de crianças ucranianas, acusando-os de violarem o direito internacional. Investigadores esperam ano particularmente severo para incêndios florestais. A probabilidade de incêndios extremos e perigosos pode ser potencialmente a mais elevada da história recente se se desenvolver um El Niño forte, afirmou um académico do Imperial College de Londres. Um morto, 3 feridos e várias casas destruídas numa explosão na zona oeste de São Paulo, no Brasil. A explosão estará relacionada com uma conduta de gás. A vítima mortal é um homem de 45 anos.
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0: Vamos olhar a previsão do tempo para hoje, que continua fresco nesta terça-feira. Vamos ter uma máxima para a nossa zona de 18 graus, 19 para Lisboa, por enquanto estamos com 16 graus. Um dia com sol a brilhar, mas também por vezes mais nuvens no céu e a possibilidade de ocorrência de chuva fraca.
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0: Nova informação do trânsito, que não tem sido uma manhã particularmente difícil, para além dos efeitos óbvios e obrigatórios da hora de ponta. Há problemas no IC19 em direção a Sintra. Houve um acidente junto à curva do Palácio de Queluz. Se tiver informações sobre as estradas da nossa zona, basta ligar 261-817-206.
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0: Daqui a alguns minutos vamos voltar às bancas dos jornais para a revista de imprensa. Agora praticamente 9h13. Voltamos à música com Go Go e este Memories em 2026. Bom dia, uma ótima manhã de terça-feira na RCM.

0: Grita o grito de António Cassapo, agora 9h19. Voltamos às bancas dos jornais com os diários de hoje, começando agora pelos títulos do futebol. No jogo, ultrapassagem à entrada da reta final. Na primeira página do Record, reviravolta de Leão. Também o mesmo tema na primeira página da Bola, Leão na frente. Nos generalistas, olhamos para o Diário de Notícias. Há cada vez menos dermatologistas a trabalhar com seguros e espera por consulta pode chegar aos 8 meses. Economia, efeito tarifas Trump nas farmacêuticas arrasa com exportações portuguesas no início de 2026. Política, Montenegro ainda procura quem possa aprovar o pacote laboral. Requerimento, o PSD quer ouvir RTP por suportar despesas a Alexandra Leitão. Ponta Delgada, turismo açoriano só pode resistir e prosperar se for alicerçado em verdadeiras acessibilidades aéreas. Guerra, cessar-fogo está ligado à máquina, Trump continua a crer num acordo com o Irão. Peter Ruff, em entrevista, Pedro Sanches procura ativamente o desprezo de Trump e parece deleitar-se com isso. Na capa do Correio da Manhã, caos na saúde, quase 210 mil pessoas à espera de cirurgia. Urivesaria em Almada, momentos de terror em assalto. Braga deixa milhões aos pés do Leão para o Sporting Champions à vista. Ajuda à tempestade, a vítimas da tempestade demora a chegar na região centro. GNR alerta para aumento dos casos, disparam queixas de burla na internet. Falsos polícias e bancários usados nos golpes. Transparência, Aguiar Branco caricaturou restrições que não existem. Novo regime, Estado vai ficar com terrenos sem dono conhecido. Onda de peregrinos para Fátima chega à Cova da Iria. Olhamos agora para o Jornal de Notícias. Eurovisão, bandidos do Cante sobem hoje ao palco. Maioria das queixas sobre ruído nasce de conflitos entre vizinhos. Luz verde para a Champions no futebol. Matosinhos, drones vão salvar vidas e prevenir desastres. Cereja, chuva ameaça deitar por terra ano de produção histórica. Justiça, polícias presos por espancarem egípcios na rua e na esquadra. Oncologia, tempos de espera para cirurgia e consulta aumentam. Na primeira página do Público, futebol, Sporting recupera segundo lugar a uma jornada do fim. Festival de Cannes, o cinema português leva um Nobel na bagagem e o espanhol na língua. Desinformação, como se usa a falsa ciência para dizer que a carne não aumenta o risco de cancro. Derrota do Labour, Starmer não se demite e vai enfrentar qualquer disputa pela liderança. AD prepara-se para deixar cair pena de perda de nacionalidade. Finanças, despesa pública tem maior subida da União Europeia à boleia do PRR. Balanço da ERS, menos cirurgias cardíacas e mais listas de espera no final de 2025.
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1: Voltamos a olhar o trânsito, aliás o tempo, 19 graus máxima esperada para Lisboa, 18 esperados para a nossa zona, um dia em que pode haver chuva fraca.
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1: Voltamos a olhar o trânsito. Nos últimos minutos damos conta de um acidente que aconteceu na Cril, junto à zona comercial de Odivelas, em direção a Algés. E recordo que no IC19 houve um acidente de que já falei, em direção a Sintra, junto ao Palácio de Queluz. Informações sobre as estradas da nossa zona podem ser dadas através do 261-817-206.
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It's Only Love, Bryan Adams com Tina Turner. Aproxima-se o dia do município, o feriado municipal e celebração das nossas tradições neste mês de maio. Vai acontecer depois de amanhã, dia 14, e a RCM vai estar em direto nestas comemorações. Dia que naturalmente é feriado municipal. Faltam 10 minutos para as 10, continuação de uma excelente manhã de terça-feira com os Outfield e Voices of

0: 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São 10 horas.
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0: fantástico clássico dos Led Zeppelin, esta malha imparável do terceiro álbum da banda em 1971, aliás, do quarto álbum da banda, assim aqui é conhecido também como Four Simples, o mítico álbum dos Led Zeppelin, recuperado aqui com Rock and Roll. Faltam 19 minutos para as 11, continuamos com um dia de terça-feira com alguma chuva, também temperatura fresca, 19 graus máxima esperada para Lisboa, 18 para a nossa zona, que nesta altura estamos com 17 graus.
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0: Próximos convidados em antena, Lloyd Cole and the Commotions, tema título do álbum Rattlesnakes, de 1984.

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0: Os Bumble Beat em 1997, grande canção da música portuguesa moderna, agora 11 horas com 26 minutos. Voltamos a conferir a previsão do tempo para hoje, um dia de terça-feira com sol, por vezes mais nuvens no céu, há alguma chuva, já caiu durante a madrugada e neste início de manhã. Máxima de 19 graus esperada para Lisboa, 18 para a nossa zona, que é essa a temperatura que se faz sentir nesta altura.
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Voltamos à música com os portugueses Norton e este Changes, uma canção de 2020. 11 horas com 27 minutos, a continuação de uma excelente manhã de terça-feira com a RCM. Bom dia.

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0: uma das propostas mais recentes de Bruno Mars, este I Just Might, já deste ano de 26. 7 minutos para o meio-dia.
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0: Às 12 em ponto vamos ter as notícias. Naturalmente, seguimos até lá com esta balada de Stevie Wonder. Bom

0: Falta de 14 mil enfermeiros coloca SNS em risco de colapso, alerta a Ordem. Posição manifestada no Dia Internacional do Enfermeiro, que se celebra hoje, levou o Conselho Internacional da Profissão a divulgar um relatório que revela uma carência global de 5,8 milhões destes profissionais. Dois últimos voos de repatriamento aterraram nos Países Baixos. Um espanhol repatriado do navio cruzeiro teve teste positivo para o antivírus. Está internado em Madrid. As duas aeronaves que partiram do arquipélago espanhol das Canárias transportaram um total de 28 pessoas, de acordo com o Ministério dos Negócios Estrangeiros neerlandês. Ucrânia, a União Europeia sancionou 16 cidadãos e 7 entidades russas por sequestro de crianças. Foram impostas sanções, acusando estes cidadãos e estas instituições de violarem o direito internacional. Investigadores internacionais esperam um ano particularmente severo para incêndios florestais. A probabilidade de incêndios extremos e perigosos pode ser potencialmente a mais elevada da história recente se desenvolver um El Niño forte, afirmou um académico especialista do Imperial College de Londres, Inglaterra. Um morto, 3 feridos e várias casas destruídas em explosão na zona oeste de São Paulo, no Brasil. A explosão esteve relacionada com uma conduta de gás. A vítima mortal foi um homem de 45 anos. 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

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São 2 horas. 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

0: 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São 3 horas.
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0: 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São 4 horas.
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0: são 5 horas.
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4 minutos depois da hora certa, edição de 12 de maio na RCM, nesta terça-feira. Boa tarde para si, eu sou a Carla Alegre, vou estar consigo até às 7. Começámos a recordar Perfect Skin, de Lloyd Cole, e agora a fabulosa Amy Winehouse. Vem aí, Valerie, depois olhamos o trânsito.

0: Que maravilha escutar a voz de Amy Winehouse. Pode já não estar entre nós, mas a sua voz estará eternamente. Valerie, na RCM, vamos agora olhar o trânsito. Começamos pelo Conselho de Mafra. Esta hora ainda não estamos propriamente em hora de ponta, embora já tenhamos aqui alguns sítios com mais resistência. É o caso da Nacional 116, entre Malveira e Avenda, já com bastante trânsito a esta hora. Nacional 116 ainda, mas desta vez sentido Mafra-Sobreiro, já com bastante resistência a partir da Mogueta até chegar à rotunda do Sobreiro. Olhamos também Nacional 8, que tem o trânsito com semáforos na zona entre Vila Franca do Rosário e também a Ponte do Gradil, e aqui a esta hora também já começa a haver fila. E vamos agora olhar outros acessos. Começamos já por Lisboa e pela segunda circular, sentido Sacavém-Benfica, lentidão entre o relógio e o Campo Grande, no sentido oposto à lentidão entre o eixo Norte-Sul e Radar. Continuando pelo trânsito nesta hora, vamos ver a ponte 25 de Abril, aqui com alguma resistência já a partir de Capelete, mas de resto o trânsito ainda vai fluindo sem problemas de maior. Onde quer que se encontre, fique bem, boa viagem.
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É a música que liga The Weeknd com Anitta. Chama-se São Paulo para trás com Miss Universo, ser português e também sebenta com Meio Amor. Estamos com 20 minutos depois das 5. Anote na sua agenda, próximo 24 de maio, há Festival de Folclore aqui no Conselho de Mafra, nomeadamente no Sobreiro. É o aniversário número 66, são 66 primaveras para o Rancho Folclórico Cantarinhas de Barro. E claro que isto vai ser celebrado em grande. É englobado nas comemorações do Dia Nacional de Folclore Português e a partir das 11 da manhã deste dia 24 vai ter muita coisa para além de folclore. Vai haver baile, comes e bebes, claro, almoços, uma maravilha. Vai ser na sede do Cantarinhas de Barro, no Sobreiro, 24 de maio.

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0: de Itália com a música de Zucchero. É uma das suas últimas propostas, chama-se Amore se muove il sole. Antes com Deep Forest na canção Marta, e ainda recordámos, ouvimos, aliás, a música de Jorge Vadio, A Teia do Teu Amor, também Ricardo Velho, Vamos Dar um Tempo, e Tei com Não Preciso, na companhia de Dylan. Vamos olhar o tempo para amanhã. Começamos já pelas temperaturas. Temos Mafra com 18 graus de máxima, Ericeira 19, Lisboa a chegar aos 20 graus, e uma quarta-feira que vai chegar com períodos de céu muito nublado, vai diminuir a nublosidade a partir da tarde. Temos aguaceiros, em especial entre o meio da manhã e o meio da tarde, vento fraco, temos na costa ocidental metro a metro e meio de ondas. Amanhã, quarta-feira, dia 13, é véspera do feriado do Conselho de Mafra. Quinta-feira da Espiga, 14 de maio, é feriado em Mafra.
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Estamos a recordar a década de 80 com Vanilla and Jump. Musicaço na RCM, para trás com a grande balada dos Nazareth. Mais uma, Love Hurts. Ainda no regresso aos nossos dias com Jessie Ware, Ride e também Agatino Romero com La Italiano. Saímos para a síntese informativa das 6 na RCM, também nos pode ouvir em www.rcmafra.pt ou já sabem, 105.6 FM.

0: 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São 6 horas.
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Vamos à síntese informativa das 6. Na SEM, o líder do Chega sugeriu hoje que terá sido por pressão do PS que o presidente do Tribunal Constitucional comunicou a decisão de renunciar às funções e defendeu que o Parlamento deve marcar já a eleição de novos juízes. O primeiro-ministro Luís Montenegro afirmou hoje não querer que Portugal esteja de mão estendida a pedir à União Europeia, mas que se torne num contribuinte líquido. O ministro da Defesa afirmou hoje que Portugal ainda está a ponderar se reforça os efetivos militares da missão naval da União Europeia no Mar Vermelho e se participa com meios numa eventual iniciativa franco-britânica no Estreito de Hormuz. Cientistas norte-americanos desenvolveram uma vacina personalizada contra o glioblastoma, que é um cancro cerebral de crescimento rápido e incurável, que é segura e induz uma resposta imunitária robusta, indicou hoje a Faculdade de Medicina da Universidade de Washington. E mais de 110 laureados com o Prémio Nobel exigiram hoje a libertação total e incondicional da ativista iraniana Narges Mohammadi, depois das autoridades iranianas a terem transferido no domingo para um hospital em Teherão pelas suas múltiplas doenças. O presidente norte-americano afirmou hoje que Cuba está a pedir ajuda a Washington e que os dois países vão falar depois de repetidas ameaças contra a ilha, incluindo a possibilidade de uma ofensiva militar. O governo espanhol garantiu hoje que todas as pessoas do navio com o surto de antivírus chegaram às Canárias sem sintomas ou teste positivo de infecção. Isto depois da confirmação de dois casos em passageiros de Espanha e França.

0: Para o fecho vamos olhar o ténis português com o tenista português Frederico Silva. Mostrar-se hoje bastante contente com a confirmação da entrada na fase de qualificação de Roland Garros, segundo torneio do Grand Slam da temporada, que arranca 18 de maio em Paris. Esperemos que Frederico Silva tenha uma boa temporada em terra batida.
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0: Vamos agora olhar o trânsito. Começamos pelas estradas concelhias. A esta hora já com um aglomerado de trânsito na zona da Venda do Pinheiro e da Malveira. Começa também já a haver aqui alguma fila na saída da A8 para a Venda e para a Malveira. Vamos em direção Mafra, que a esta hora tem apenas mais trânsito na Avenida Almirante Gacotinho, mas mesmo assim transita-se muito bem na Vila de Mafra a esta hora. Quanto à Nacional 116, entre Mafra e a Rotunda do Sobreiro, temos alguma resistência e fila já para esta rotunda. Agora vamos olhar a área metropolitana de Lisboa, e nomeadamente também a capital. Começamos para já, Polícia 19, sentido Lisboa-Sintra, fila entre Alfragide e Amadora. Vamos olhar a passagem para a ponte 25 de Abril, a partir de Lisboa, à fila desde Campo Lide. Na segunda circular, no sentido Sacavém-Benfica, a lentidão entre o relógio e o Campo Grande. Sentido oposto, lento entre Benfica e Radar. Olhamos também a marginal, atenção, porque no sentido Lisboa-Cascais, antes de Caxias, há um acidente e há fila desde a Cruz Quebrada. E pronto, é tudo quanto a trânsito a esta hora. Se tiver alguma informação, partilhe connosco, 261-817-205, 261-817-206. Boa viagem.
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0: 13 minutos depois das 6, estamos com Morgan Wallen. Chama-se Love Somebody, canção para 2024. Gosto desta canção. Antes, em abertura de hora com Cuco, Faz Esse. E vamos assim até às 7, neste final de tarde, onde quer que se encontre. Fique bem em 105.6 ou em www.rcmafra.pt. Estamos quase a chegar à meio da semana e amanhã é véspera de feriado aqui no Conselho de Mafra, a famosa Quinta-feira da Espiga, que de resto vai também dar tolerância de ponto a todos os serviços públicos do Conselho de Mafra. Sexta-feira não pense em vir à Câmara Municipal, que não vale a pena. Portanto, vamos entrar nesta semana mais curta, pelo menos em termos dos serviços públicos camarários, aqui no Conselho de Mafra, porque temos a Quinta-feira da Espiga.
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0: A música segue em frente com Lustro, Anjos ou Vilões, 2026. E se quiser saber mais sobre o Dia do Município, também está a informação disponível na Câmara Municipal de Mafra, no site da Câmara Municipal de Mafra. Era isto que eu queria dizer. Esta canção apanhou-me aqui de surpresa. Não era para ser desta forma. E dizia eu que, se quiser mais informação, Dia do Município, no site da Câmara Municipal de Mafra. É quinta-feira da Espiga e há também tolerância de ponto na sexta-feira.

0: Estamos a recordar os The Cure, a voz de Robert Smith com Boys Don't Cry, em 1979. Ui! Viagem no tempo ainda com os The Motors, outra para o século passado com a Airport. Amanhã vamos ter máximas 18 graus para Mafra, Ericeira 19, Lisboa 20. Temos períodos de céu nublado, vai diminuindo de nebulosidade a partir da tarde, mas atenção porque também pode haver aguaceiros entre o meio da manhã e meio da tarde.
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0: A música dos Garbage chama-se There's No Future in Optimism, canção para 2025, e ainda tivemos com Toxic de Britney Spears. A seguir, vamos às notícias do desporto.
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0: Vamos começar pelo ténis. Pelo tenista português Frederico Silva, que se mostrou hoje bastante contente com a confirmação da entrada na fase de qualificação de Roland Garros. É o segundo torneio do Grand Slam da temporada, que vai arrancar 18 de maio em França, em Paris. O futebolista espanhol Sérgio Ramos chegou hoje a um acordo para adquirir cerca de 60% do capital social do Sevilha, numa operação ainda dependente de assinatura formal e aprovação do Conselho Superior do Desporto de Espanha. O Comitê Olímpico de Portugal apresentou ao Governo uma proposta para melhorar os valores atribuídos aos atletas quando a obtenção de medalhas em Jogos Olímpicos, disse hoje o presidente do organismo, Fernando Gomes.
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0: Vamos ainda olhar o ténis, para olhar para o número 1 mundial, o italiano Jannik Sinner, que igualou hoje o recorde de vitórias consecutivas em encontros em Masters 1000, somou 31 triunfo frente ao compatriota Andrea Pellegrino, isto nos oitavos de final em Roma. E no Giro de Itália, o equatoriano Jonathan Narváez, que corre pela Emirates, venceu hoje ao sprint a quarta etapa da Volta à Itália, que está a cumprir 109 edições. Ora, promoveu a liderança da geral o italiano Giulio Ciccone. Isto depois de Jonathan Narváez ter vencido esta etapa.
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A música de Sara Correia, Chelas, aqui acompanhada por Glória Groove. Sara Correia, que é de Chelas. Esta canção é uma homenagem ao seu bairro. Antes com The Avenue, The Morning Sun, e ainda Taina com Regard, Piece of Me. Estamos a 10 minutos das 7. Avançamos com Os Vícios de Chico da Tina, é música nova. Depois temos o HF na tua cama. E vamos fechar com OMD e Nola Gay. Onde quer que se encontre, fique bem. Obrigada por estar em 105.6 ou em www.rcmavra.pt. É tanto

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1: RCR, são 7 horas.
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5: Avançamos para a síntese informativa das 7 na RCM. E começamos com as notícias da Agência Luz, a Agência Portuguesa de Notícias, aquela que para muitos órgãos de comunicação social, também como é o nosso caso, tem sempre notícias disponíveis do país e do mundo. Ora, os trabalhadores da Agência Luz aprovaram hoje em plenário a convocação de uma greve para 20 de maio em concentração ou com concentração em frente à Assembleia da República. Tem desacordo com a revisão dos estatutos da agência, querem também a garantia da independência da Agência Lusa. Há cartazes que dizem Lusa isenta e livre. Agência Lusa, então, com greve marcada para 20 de maio, esta que é a Agência de Notícias Portuguesa. O Irão apresentou hoje uma ação judicial junto do Tribunal Arbitral Irão-Estados Unidos em Haia, na qual acusou Washington de agressão militar, atacar instalações nucleares e violar os acordos de Argel de 1981. Por isso, o Irão processa os Estados Unidos no Tribunal de Haia por agressão militar. O primeiro-ministro groenlandês declarou hoje que as conversações com os Estados Unidos sobre a Groenlândia, que é um território autónomo dinamarquês, mas que é cobiçado pelo governo de Donald Trump, estas conversações estão a avançar, mas não foi até agora alcançado qualquer acordo. O consumo global de vinho caiu 2,7% no ano passado para 208 milhões de hectolitros. Atingiu mínimos de 1957. Mas em Portugal continua a subir, segundo um relatório da Organização Internacional da Vinha e do Vinho. A organização não-governamental Save the Children estimou hoje em mais de 4 o número diário de crianças que estão a ser mortas ou feridas no Líbano, apesar do cessar-fogo declarado a 17 de abril e posteriormente prolongado por várias semanas. E a vacina contra o cancro no cérebro é segura. Cientistas norte-americanos desenvolveram uma vacina personalizada contra o glioblastoma, que é um cancro cerebral de crescimento rápido e incurável, que é segura e induz uma resposta imunitária robusta, indicou hoje a Faculdade de Medicina da Universidade de Washington. Esta é uma notícia também avançada pela agência Lusa, mas é uma notícia praticamente de última hora. Pelo menos três pessoas ficaram hoje feridas na sequência de um despiste de um autocarro de turismo em Lisboa, na Praça dos Restauradores. O autocarro de turismo despistou-se contra um estabelecimento comercial na Praça dos Restauradores, em Lisboa, disse a agência Lusa, fonte do Regimento dos Chapadores Bombeiros. Fez pelo menos três feridos este acidente. O primeiro-ministro Luís Montenegro afirmou hoje que não quer que Portugal esteja sempre de mão estendida a pedir à União Europeia, mas quer que o país se torne num contribuinte líquido. Nuno Melo, ministro da Defesa, afirmou hoje que Portugal ainda está a ponderar se vai reforçar os efetivos militares da missão naval da União Europeia no Mar Vermelho e se participa com meios numa eventual iniciativa franco-britânica no Estreito de Hormuz. Nuno Melo afirmou também hoje e manifestou-se contra a criação de um exército europeu, frisa que o importante é reforçar o pilar europeu da defesa na NATO e investir nas Forças Armadas Nacionais.
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5: Vamos olhar o trânsito e vamos já começar pela A8, porque há um acidente na A8, sentido é Loures-Malveira. O acidente é próximo da saída para a A21, portanto para a venda do Pinheiro e para a Malveira. Há fila já desde Lousa. Olhava aqui o Google Maps tentando perceber, a fila é muito extensa, o trânsito está todo parado e talvez seja ainda aqui possível, apesar de a saída para Montachique e para Lousa também ter aqui algum trânsito, mas talvez seja possível para quem não tenha que ir mesmo seguindo a A21, que possa aqui cortar pela zona das portagens de Montachico e de Lousa, aliviando aqui e indo por outro caminho. Há sempre caminhos alternativos aqui nesta zona, é preciso é conhecer, é um facto, mas há caminhos alternativos pela Charneca, direito à venda do Pinheiro, é possível também passar aqui por estas zonas sem estar neste acidente, que não se sabe quanto tempo é que vai ter aqui o trânsito interrompido nesta zona da A8, saída para a A21, com um trânsito neste momento impossibilitado devido a este acidente. Portanto, se puder e se for viável para si, se conseguir sair em Montachique, Lousa, e arranjar uma outra medida para não estar aqui em fila. Haverá alguns que já não conseguirão sair, muito naturalmente. Pelo aspecto que tem esta hora, o trânsito está realmente compacto. Vamos agora olhar outros acessos, devido também a este acidente. A zona da Malveira da Venda do Pinheiro tem trânsito, mas está muito vazio para aquilo que é costume numa hora de ponta, isto porque, naturalmente, se as pessoas não podem circular aqui pela A8, o trânsito não vem canalizado para a Venda e para a Malveira. No entanto, a Freixeira está com bastante trânsito aqui na Nacional 116, entre a Venda e a Freixeira. Mafra já sem problemas de maior, aqui algum tráfego maior na Avenida Almirante Guagá Coutinho, a do Intermarché do Lidl, mas nada de por aí além. O resto do concelho também já está sem problemas de maiores. Portanto, vamos olhar agora Lisboa e a segunda circular, sentido Sacavém-Benfica, lentidão entre Relógio e Campo Grande, sentido oposto, lento entre Benfica e Radar. Na marginal, sentido Lisboa-Cascais, acidente já ocorrido há algum tempo antes de Caxias, a fila desde Cruz Quebrada. E é tudo quanto a trânsito a esta hora. Portanto, na nossa zona, acessos aqui ao concelho de Mafra, as dificuldades estão mesmo na A8 devido ao acidente no sentido Loures-Malveira, acidente próximo da saída para a A21, para a Venda do Pinheiro e para a Malveira, a dificultar neste momento os acessos ao nosso concelho. Uma ótima viagem onde quer que se encontre.
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5: Vamos agora olhar o tempo.

0: graus para Mafra e Cera 19 e Lisboa 20. Ondas com 1 metro, 1,5 metro na nossa costa. Assim vai o tempo para quarta-feira, 13 de maio. Da minha parte é tudo. A minha estreia de regresso à antena às 5, onde quer que se encontre. Fique bem, continue connosco em 105.6 ou em www.rcmafra.pt. Aquele abraço e até amanhã.
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1: Estamos novamente aqui para lhe fazer companhia durante 30 minutos, mas principalmente para levar até si a riqueza do texto bíblico. Início musical com Canto Verbo.

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1: E nós, no último programa, estivemos a ver como Mardocai, um homem que era do povo judeu, era odiado por Amã, o primeiro-ministro do grande império persa. Nós vemos como Amã procurou engendrar um plano para acabar com a vida de Mardocai, assim como de todo o povo judeu. E isto porquê? Porque Mardocai não se dobrava ao passar Amã. Ou seja, ele não o reverenciava como ele gostaria que fosse. Nós temos que entender o contexto. Aqui não era uma questão de respeito meramente humano. Naquela época, os grandes imperadores consideravam-se semideuses ou deuses mesmo. E aqui a questão

Era se Mardocai se dobrasse diante dele, era como se estivesse a assumir que Amã era um deus. E aqui a questão era esta, e por isso mesmo Mardocai e o povo daquela época, os judeus, não se dobravam diante de Amã ou dos imperadores. O mesmo aconteceu com os cristãos do primeiro século. A razão pela qual os cristãos foram levados para as arenas basicamente tinha a ver com este princípio. Quando o imperador passava, o imperador César passava, o povo deveria se ajoelhar diante dele e perceber que ele era o grande Deus. Os cristãos não faziam isso, pois só têm um único Deus, vivo e verdadeiro, e só servem a um único Senhor, que é Cristo. E porque eles não se dobravam diante desses imperadores, diante dessas imagens, diante dessas pessoas, realmente eles eram levados para as arenas e eram condenados à morte por uma coisa aparentemente simples, mas que para um cristão faz todo o sentido. É por isso mesmo que ainda hoje os verdadeiros cristãos não dobram os seus joelhos diante de qualquer imagem, diante de qualquer ser humano, pois sabemos que efetivamente o único que merece a nossa adoração, o único que merece a nossa veneração é o próprio Deus, é o próprio Senhor Jesus Cristo, é a ação do Espírito Santo em nós. Então, por essa razão, a Trindade merece toda a nossa adoração, merece que nós nos dobremos e nos ajoelhemos diante deles, mas não mais outra pessoa, outro ser, outra coisa qualquer que seja criatura. E a questão aqui era esta, era uma questão central da fé, é uma questão central e basilar para quem segue a um único Deus vivo e verdadeiro. Portanto, não tem a ver com uma questão de respeito humano. Hoje em dia, quando nós chegamos perto de uma personagem pública, seja o primeiro-ministro, o presidente ou outras entidades públicas, é óbvio que nós devemos todo o respeito que eles merecem, pois a palavra de Deus diz também: honra a quem honra, respeito a quem respeito. Portanto, devemos respeitar e honrar as figuras públicas, aqueles que têm cargos de iminência. Portanto, isto é um princípio bíblico também. Não devemos, de forma alguma, é venerá-los, não devemos, de forma alguma, adorá-los, nem deveremos, de forma alguma, dobrar o nosso joelho como se eles fossem deuses ou semideuses. E a questão aqui era esta. Por isso mesmo, Mardocai e os israelitas não dobravam os seus joelhos. E aqui Amã vai procurar então destruir a nação de Israel. Já sabemos pela história que isto foi constante na história de Israel. Porque é que a nação de Israel é uma das nações constantemente atacada no sentido de ser destruída completamente? Já repararam que não há outro povo no mundo inteiro que seja tão atacado, que seja realmente ativamente procurado a ser exterminado como é o povo judeu? Nós olhamos para a história, temos aqui Amã, mas temos antes o povo no Egito, o faraó, a procurar destruir toda a nação de Israel. Mais tarde temos Herodes, mais tarde ainda temos Antíoco Epifânio do Império Romano. Depois realmente encontramos já no nosso século Hitler a fazer a mesma coisa. E isto é um facto que se mantém presente na história da nação de Israel. Há uma razão bíblica para isso. É que o povo judeu era o povo eleito por Deus. Foi o povo escolhido por Deus para cumprir os propósitos de Deus na terra. E por isso mesmo, o povo de Deus tem sido perseguido, maltratado, tem sido procurado ser exterminado por várias pessoas. E em particular, quem está por detrás dessas pessoas? O próprio Satanás. Nós sabemos hoje que o povo de Deus hoje é a Igreja de Cristo. Esses são os escolhidos de Deus hoje para anunciarem as boas novas de Deus à humanidade. Deus ainda tem planos para a nação de Israel. A palavra de Deus nos descreve isso de uma forma muito nítida no livro de Daniel, no livro de Isaías. Vemos também ainda no livro do Apocalipse algumas referências a esses aspectos. Quando nós estudarmos estes livros, certamente vamos entender um pouco mais porque é que há tantas ações, tantas atitudes contrárias ao povo de Israel. Ainda em nossos dias continuamos a assistir atitudes xenófobas, atitudes antissemitas, realmente que procuram destruir a nação de Israel, porque Deus ainda tem planos para esta nação.
ainda que o seu povo atualmente seja o povo que constitui a Igreja, seja a Igreja o povo de Deus nesta época. No entanto, Deus tem planos especiais para a nação de Israel. Mas vamos voltar aqui ao texto bíblico, onde vamos ver estes relatos acerca das atitudes e dos planos que Amã estava a elaborar. Diz então o texto bíblico no capítulo 3, no verso 7. No primeiro mês, que é o mês de Nisan, no ano duodécimo do rei Assuero, se lançou o Pur, isto é, sortes perante Amã, dia a dia, mês a mês, até ao duodécimo, que é o mês de Adar. Então disse Amã ao rei Assuero: existe espalhado, disperso entre os povos, em todas as províncias do teu reino, um povo, cujas leis são diferentes das leis de todos os outros povos, e que não cumpre as leis do rei, pelo que convém ao rei tolerá-lo. Aqui temos Amã que começa a engendrar um plano, mas começamos a ver que este Amã não só começa a ter um plano para um genocídio, mas ele é um homem que mexe com as forças ocultas do mal. Verificamos que ele mês após mês, diz o texto bíblico, dia após dia, realmente passa os tempos e ele está ali a planear o extermínio do povo judeu. E ele usa esta ação diabólica, este plano engendrado com as forças do mal, para exterminar um povo inteiro, para praticar um genocídio. E nós vemos que realmente há muitas pessoas que são perseverantes em utilizar os seres espirituais da maldade para destruir o povo de Deus. E hoje nós temos visto que estas atitudes se mantêm. Infelizmente, às vezes verificamos que os cristãos não são tão perseverantes na sua oração como às vezes são estes homens como Amã, que procuram dia a dia, mês após mês, durante um ano inteiro, levam diante do seu Deus, diante dos seus demónios, estes assuntos. E às vezes os cristãos não têm esta atitude de levar diante de Deus as suas petições com persistência, com insistência, com perseverança, com dedicação, os seus assuntos de oração. Verificamos aqui que Amã, no mínimo, era perseverante. Era uma pessoa que realmente procurava as forças do mal, mas com insistência para que o plano que ele iria estabelecer fosse efetivo e eficaz. E aqui devemos nós tirar uma lição. É que as questões ligadas com o ocultismo, com espiritismos e outras matérias que trabalham com seres espirituais da maldade, com os seres ocultos, são persistentes, são ações concertadas, não são ações, enfim, casuais, circunstanciais, são coisas planeadas com cuidado, com semanas, com meses, com anos, e que muitas vezes têm realmente muito trabalho por detrás. Não sejamos nós cristãos ingênuos quando as coisas acontecem. Muitas vezes nós pensamos que, pois, foi obra do acaso. Não há obra do acaso à nossa volta. Necessitamos continuar, nós cristãos, a orar para que programas como este possam continuar no ar, para que a palavra de Deus possa ser proclamada nas televisões do nosso país, possa ser proclamada nas rádios da nossa nação, possa sair nos jornais do nosso país. Em vez de vermos constantemente notícias de desgraças, de misérias, de famílias destroçadas, de situações que estão realmente erradas, de atitudes que muitos governantes tomam para travar o benefício das famílias do nosso país, nós deveríamos orar para que isso fosse invertido, para que esses planos que muitas vezes são traçados ao longo de anos possam ser travados em nome de Jesus Cristo e possa haver bênção para as famílias, possa haver bênção para as famílias e para as pessoas do nosso país, onde a palavra de Deus é anunciada, onde os valores de Cristo são trazidos à população, onde a Bíblia é anunciada com poder e ousadia, pois é ela que tem o poder de Deus para transformar a vida. E você que me está a ouvir já tem experimentado isso na sua própria vida. Sabe efetivamente que é só a palavra de Deus que pode transformar o seu ser. E nós ficamos muito gratos quando recebemos notícias de várias pessoas a dizer como a palavra de Deus tem sido importante para que eles mudem o seu caráter, para que Deus transforme o seu ser, para que Deus altere os seus valores. Isto é fundamental na sua vida e na vida daqueles que cruzam consigo. Então faça esta oração a Deus,
que Deus permita no nosso país que os órgãos de comunicação social sejam inundados pela palavra de Deus, possa haver palavra de Deus acessível a toda a população, para que esta nação possa ser transformada pelo seu interior, pelos seus valores, porque quando isto acontecer, realmente haverá uma verdadeira revolução no nosso país e trará, sem dúvida alguma, uma verdadeira liberdade à nossa nação. Mas voltando aqui ao nosso texto bíblico, vamos voltar aqui ao verso 9, onde o texto bíblico continua a dizer: se bem parecer ao rei, decrete-se que sejam mortos, e nas próprias mãos dos que executarem a obra, eu passarei deles 10.000 talentos de prata, que entrem para os tesouros do rei. Vemos aqui que Amã tem um plano agora traçado. E o plano é um genocídio. É o extermínio de uma nação completa, de um povo inteiro. Estamos a falar, provavelmente, de milhões de pessoas. E Amã tem isto bem planeado, de forma a que o rei possa aceder a este seu plano. E como? Trazendo para o rei benefícios fiscais, trazendo para o rei dinheiro para os cofres do Estado. Então este era o plano de Amã, ou seja, com a morte dos judeus, o rei vai beneficiar muitos milhares de talentos de prata, muito dinheiro. E é assim que as coisas funcionam, infelizmente. Verificamos que muitas vezes os governantes não se importam de prejudicar povos, nações, etnias, grupos, raças, desde que isso traga benefícios fiscais, desde que isso traga benefícios financeiros para o Estado. Ou, pior ainda, muitas vezes, benefícios pessoais para quem está no poder. E vemos que Amã sabe utilizar esta linguagem. Ele vai então utilizar uma linguagem que vai agradar aos ouvidos do rei, ou seja, vai exterminar um povo que é potencialmente perigoso, na opinião dele, e que ao mesmo tempo vai trazer benefícios financeiros para o rei e para o império. Então isto era realmente uma coisa extremamente interessante, pensava Amã. Só que realmente estes planos maquiavélicos que ele estava a elaborar, Deus não estava a dormir, Deus não estava distraído com esta situação. E por vezes quando nós vemos homens como estes, como Amã, que começam a elaborar os seus planos, e parece que Deus permite que estas coisas aconteçam sem intervir, nós muitas vezes ficamos preocupados. Muitas vezes ficamos pensando que Deus se esqueceu de nós. Só que Deus tem planos maiores, planos que realmente são planos de paz e de bênção. Planos que realmente Deus tem para transformar não só um indivíduo, mas uma nação inteira. E por isso mesmo Deus estava a permitir que Amã desse estes passos, desse essas atitudes para que aparentemente as coisas acontecessem. Mas vamos continuar a ver o descrever desta situação. E diz assim: então o rei tirou o seu anel da sua mão e deu a Amã, filho de Amadate, o agagita, adversário dos judeus, e lhe disse: essa prata seja tua, como também esse povo, para fazeres dele o que melhor for do teu agrado. Vemos que então o rei confiava plenamente neste Amã. Provavelmente era um homem que já estava com ele há muito tempo no poder, e certamente o rei confiava inteiramente nas suas opiniões, naquilo que eram os seus conselhos, e aceitou este plano que Amã tinha traçado. O verso 12 prossegue: chamaram, pois, os secretários do rei, e no dia 13 do primeiro mês, e segundo ordenou Amã, tudo se escreveu aos sábios do rei, aos governadores de todas as províncias, aos príncipes de cada povo, a cada província no seu próprio modo de escrever e a cada povo na sua própria língua. E em nome do rei Assuero se escreveu e com o anel do rei se selou. Vemos que realmente este homem, Amã, tinha tudo planeado. Ele sabia a quem dirigir as cartas, ele sabia como deveria fazer, ele tinha o anel do rei, ele tinha autoridade para o fazer, e realmente então ele age desta forma. Mais uma vez parece-nos, por estas atitudes, que Deus está distante do seu povo, que Deus parece que não intervém nesta situação. Muitas vezes nós ficamos com a sensação que a injustiça que paira ao nosso redor é mais forte do que o poder de Deus. Talvez você e eu temos situações assim, em que sentimos que aquilo que está a acontecer à nossa volta é injusto.
aquilo que está a acontecer à nossa volta, mesmo sendo um decreto-lei, mesmo sendo uma lei do Estado, não visa o benefício público, não visa o benefício da maioria, não visa o benefício de todos. Visa talvez uma minoria que muitas vezes tem princípios de vida que são contrários àquilo que a Bíblia ensina. Mas mesmo assim, sentimos que as coisas parece que nos escapam das mãos. Mesmo aqui temos este exemplo de que a lei saiu, o rei aprovou, parece que tudo estava a ser conduzido no sentido de o povo de Israel ser exterminado e que Deus não iria fazer nada para impedir. Eu quero dizer que vale a pena nós aguardarmos aquilo que Deus tem para fazer. Eu sei que realmente muitas vezes vivemos situações injustas e ainda há pouco tempo assisti num tribunal do nosso país a uma injustiça tremenda a ser cometida, factos que estavam descritos como sendo provados, em que a pessoa que estava a julgar considerou que não eram provados, coisas desse género, e nós assistimos a isso no nosso país com frequência. Toda a gente se queixa da falta de equidade, da falta de justiça no nosso país, onde pessoas que deveriam ser condenadas são postas em liberdade, pessoas que são inocentes a serem condenadas. Situações deste género acontecem com alguma frequência e nós ficamos, mas onde está Deus nisto tudo? Eu quero dizer que Deus não está longe. Deus está atento. E muitas vezes Deus transforma as situações difíceis e injustas em bênção e transforma em justiça no nosso meio. Mas mesmo quando isso não acontece na nossa vida, a palavra de Deus nos mostra, o livro de Hebreus, capítulo 11, diz isso, que todos aqueles homens de fé que viveram pela fé, eles não viram a promessa concretizada nos seus dias, mas aguardaram por ela, porque Deus realmente iria cumpri-la. E isso deve nos manter fiéis na palavra de Deus. O salmista escreve também dizendo que muitas vezes ele olhou e viu a injustiça ao seu redor e até que ele entrou no lugar santo dos santos, até que ele entrou no santuário de Deus. E ele viu o destino desses homens que praticam a injustiça, que praticam a crueldade e que realmente ficam impunes diante das autoridades. E que muitas vezes ficam impunes e até são as próprias autoridades, como vemos aqui, a Amã, que promove uma lei injusta para com um povo que realmente era um povo dedicado e trabalhador. E muitas vezes, diante destas injustiças, o que fazer? Eu gostaria que você tivesse a atitude do grande rei Davi, em que ele diz: eleva os meus olhos para o monte, de onde provirá o meu socorro. O socorro vem do Senhor que criou os céus e a terra. Vale a pena aguardar em Deus, porque é Deus quem transforma as situações, é Deus quem muda as circunstâncias, é Deus quem faz justiça. Não vale a pena nós nos vingarmos, não vale a pena nós fazermos justiça pelas nossas próprias mãos, pois é Deus quem batalhará por nós. E isso é uma promessa que nós devemos ficar firmes nela, aguardando a resposta de Deus. O verso 13 ainda nos diz: enviam-se então as cartas por intermédio dos correios a todas as províncias do rei para que se distribuísse e realmente se matasse e aniquilasse de uma vez todos os judeus, moços, velhos, crianças, mulheres, e tudo isto num só dia, no dia 13 do duodécimo mês, que é o mês de Adar, e que lhes seja saqueado todos os bens. Vemos como esta atitude de Amã estava completamente planeada, todos os detalhes, o dia, a hora em que isto deveria acontecer. E realmente nós, ao ver situações deste género de injustiça, pode-nos suscitar atitudes de querermos fazer nós justiças pelas nossas próprias mãos. Mas a palavra de Deus nos diz no livro de Romanos, capítulo 1, verso 18, a ira de Deus se revela do céu contra a impiedade e a perversão dos homens que detêm a verdade pela injustiça. Vemos que Deus não está desatento a isto. E a ira de Deus se irá revelar para aqueles que praticam injustiças deste género, que criam leis, que fomentam leis e aplicação de leis que muitas vezes são incorretas e injustas. Mas o texto do livro de Esther continua e o capítulo 3, o verso 14, diz o seguinte: tais cartas encerravam o translado do decreto para que se proclamasse a lei em cada província. Esse translado foi enviado a todos os povos para que se preparassem para aquele dia. Os correios, pois impelidos pela ordem do rei, partiram com urgência. E a lei se proclamou na cidadela de Susã,
O rei e Amã se assentaram a beber, mas a cidade de Susã estava perplexa. Mais uma vez vemos a atitude egoísta deste Amã e a atitude do rei, tranquila diante de uma situação tão terrível quanto esta, de genocídio de todo um povo. O que eles fazem é vão beber. Infelizmente nós verificamos às vezes situações deste género, pessoas que praticam injustiças tais, mas que parece que a sua consciência está tranquila diante do genocídio que provocam, diante do terrível dor e sofrimento que provocam à sua volta. E é só mesmo a ação de Deus que os confrontando com o seu egoísmo e orgulho que pode fazer com que essas pessoas percam o sono e reflitam seriamente sobre as suas atitudes. Mas o texto bíblico prossegue no capítulo 4, verso 1 a 3, quando soube Mardocai tudo quanto se havia passado, rasgou as suas vestes e se cobriu de pano de saco e cinza, e saindo pela cidade clamou com grande e amargo clamor, e chegou até à porta do rei, porque ninguém vestido de pano de saco podia entrar pelas portas do rei.

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RCM, são 8 horas. 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

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São 9 horas. 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

0: 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São 10 horas.
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São 11 horas. 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